Aquarius, Indias Presentada, o IAM Área, Santa Maria. Gostaria de perguntar para a Mônica Avatar, Fábio Tri, Santo Paulo, Santa Monte Vila,

0: Se você acordar agora e chamar ela pra cá, ele usando o filho e só que você não vai se ensinar que eu vou nessa linha que você vai ter que resolver o e foi pela força. Ele vive usando a corina, mas ele já tem a corina sobre o celular, não tem a corina.
1: Já tem por isso que não funciona a corina, tudo bem, pode ter
0: o chão. E nesse sentido, tem que ser que ele vem na mão, pela casa do pé, tem que ser que você possa ir embora e pode chamar ela, ok? Isso é uma coisa que não pode
1: passar. É claro, é claro. Thank you.